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Senhor, Ele conhece cada um de nós. Ele sabe da nossa fraqueza. Ele sabe de cada momento que a gente passa. Santa Teresa d'Ávila diz que santo não é aquele que nunca cai, mas o que levanta sempre. Quantas vezes você precisar, o amor de Deus, Ele vai te levantar. O braço forte de Deus vai te levantar, vai te erguer. Não tenha medo de se reconhecer pecador. Para Ele não existe. Para

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0: Com licença, não?
1: Pode entrar, Isan. O que é que tu quer?
0: Esse japonês está muito atrapalhado, não? Vida japonês muito horrorada está, não? Murchou tomate, berinjela também murchou. O japonês não está com a diferença, senhor.
1: Primeira coisa, eu quero saber qual é o teu nome.
0: Se chama Takakara no coxo.
1: Seu coxo, sim, presta atenção no que vou dizer.
0: Presta.
1: Tu tá vendo esse copo d'água?
0: Sim, senhor.
1: Tu tá vendo essa mulher no fundo do copo?
0: Sim, mulher, tá.
1: Essa é a causadora da tua derrubada.
0: Ei.
1: Agora tu vai procurar essa mulher.
0: Sim, senhor.
1: E vai se casar mais ela.
0: Sim, senhor.
1: Só assim as coisas vai voltar pra você, certinho como era.
0: Sim, senhor.
1: Porque ela enterrou um sapo na porteira da fazenda e enrolou a tua vida.
0: Sim, senhor. Garantido. O japonês agora casa com o corinho.
1: Saravá, meu filho. Saravá.

0: licença, não, senhor? Se apareceu agora muito contente está.
1: Deu certo o que eu falei pra tu?
0: Bastante, senhor. Japonesa casou com moça fundo de copo, essa que tá aqui. Japonesa até trazer o japonesinho, cocinho, pra batizar. Pra morar japonesa, tá tudo verdinho, verdinho. Japonesa agora quer ser compadre pai de santo. Garantido, não?
2: Só modão no seu rádio, Sertão do meu Brasil.

Jesus. Santa Maria, Mãe de Deus, rogai por nós, pecadores, agora e na hora de nossa morte. Amém. Eis aqui a serva do Senhor. Faça-se em mim segundo a vossa palavra. Ave Maria, cheia de graça, o Senhor é convosco. Bendita sois vós entre as mulheres e bendito é o fruto do vosso ventre, Jesus. Santa Maria, Mãe de Deus, rogai por nós, pecadores, agora e na hora de nossa morte. Amém. E o Verbo se fez carne e habitou entre nós. Ave Maria, cheia de graça, o Senhor é convosco. Bendita sois vós entre as mulheres e bendito é o fruto do vosso ventre, Jesus. Santa Maria, Mãe de Deus, rogai por nós, pecadores, agora e na hora de nossa morte. Amém. Rogai por nós, Santa Mãe de Deus, para que sejamos dignos das promessas de Cristo. Oremos. Derramai, ó Deus, a vossa graça em nossos corações, para que, conhecendo pela intercessão do anjo a encarnação do Cristo vosso Filho, cheguemos por sua paixão e cruz à glória da ressurreição, pela intercessão da Virgem Maria, pelo mesmo Cristo Senhor nosso. Amém.

0: dia para você, tudo bem? Ah, que bacana, né? Um abraço, estamos aí praticamente nas, né, nos dias derradeiros aí da propaganda eleitoral, o Brasil que entra num ritmo diferente, né? Porque quando tem eleições, aí a movimentação é total, né? A coisa muda um pouquinho, mas tudo bem. Vamos lá, um grande abraço, né? A todos vocês que nos ouvem, né, pela Difusora Aparecida, a Rádio da Família, que tem a direção do Padre Vanderlei no Monsegarte, tá bom? Lembrando que tem quermesse agora, sabadão, todos convidados, terceira rodada de quermesse, né, aqui na Capela de Nossa Senhora Aparecida, né, ali no Salão de Festa, aos lados da Capela em Monte Aprazível. Então, todos convidados a participar dessa, né, grandiosa quermesse em louvor à padroeira do Brasil, em louvor a Nossa Senhora Aparecida. E a todos vocês, né, que estão nos ouvindo agora, tá feito o convite, tá bom? Nosso WhatsApp tá aí bombando, manda recadinho para nós aqui no 32000974. Repetindo, 32000974, esse é o nosso WhatsApp, que você interage com a gente aqui na manhã. Bom dia para você. Vamos lá, Carreiro e Pardinho aqui na programação da Difusora Aparecida, Rádio da Família. A gente traz aí para você Vieira e Vieirinha, também o João Mulato e o Pardinho. Bom dia.
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0: vamos fazer aquele café, né? Pra começar bem a nossa manhã, bom dia.
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4: Meu Deus, que esta letra sirva de conselho para muito homem que não tem calma, inclusive a mim mesmo.

Pois é, com essa aí a gente vai encerrando por aqui, tá chegando o horário eleitoral gratuito, a gente volta, né, depois pra conferir aqui pela Difusora Aparecida, tá bom?

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20: Termina aqui.
21: Termina o horário eleitoral gratuito, hein? 7 horas e 26 minutos. Bom dia.

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20: Bom dia! Agora a gente, né, vai engatar a primeira, segunda e terceira, que depois do horário eleitoral, é que a gente abre a nossa caixa de ferramenta, né? Agora a gente vai até às 11 tocando música, trazendo informação, batendo aquele papo bacana com você, tá bom? Começar já homenageando a todos os pescadores. Acabou que é negócio de pescador ser mentiroso, né? Porque tem um celular, ele já pega o peixe e já tira a foto. Agora são os... Ou se não pega e fala, mas por que você não tirou uma foto, não é? Então... a gente rola aí duas para os pescadores de plantão. Cacique Pajé, para começar, 7h34, bom dia.

0: dia, agora são 7 horas e 48 minutos.
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4: Pois é, agora são 7h50. Hoje é o último dia da propaganda eleitoral gratuita no rádio e na televisão, não é? Se houver em lugares que houverem o segundo turno aí para governo do estado e para presidente, né? Nós teremos uma nova etapa, mas hoje é o último dia, né? Faltando 4 dias aí para o primeiro turno das eleições 2006, né? Hoje é o último dia da divulgação pelo rádio e pela televisão, não é? Cada um parte para a internet, né? Que é esse ano, sem dúvida nenhuma, né? Essa política agora tem sido muito usada pela internet, né? O pessoal usando bastante as redes sociais. E a gente vai falar sobre isso, né? Sobre as eleições desse ano 2026, algumas dicas e tal. O pessoal ficar por dentro, né, do que está acontecendo. Isso é importante realmente, né? Se você não tirou ainda o seu título aí, não vai ter como votar. É complicado isso, já tem que andar certinho, né? Biometria hoje praticamente resumiu todos os títulos, né? É só no dedinho ali já está apto a votar, mas teve que se candidatar, que se cadastrar. Agora quem não fez isso vai ficar devendo, né? Mas existem outras maneiras aí de você não votar, mas ao mesmo tempo justificar. Vamos tocar música? Vamos lá, bom dia para você, eu já volto. Vou tocar duas músicas aqui e eu já volto trazendo aí a meteorologia para hoje. Será que vai chover? Não vai? Tá muito estranho esse tempo, né? A gente anuncia uma coisa, acontece outra. Agora hoje diz que chove, né? De todo jeito vai chover hoje aí. Então tá aí. Tunique Tinoco, Suline Marroeiro.

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0: meu Monte Amaraí, aqui cantando bonito, Ave Mensageira, aqui na nossa manhã, bom dia. Também tocamos aí para você a música Três Cuiabanas, com Zé Carreira e Carreirinho, Arrastapé na Tuia, Tunique e Tinuco, Milagre do Retrato, com o Sulino e também o Marroeiro. Hein? Volto já com a meteorologia, tempo, como vai ser esse mês de outubro, já nesse dia 1º de outubro, dia do idoso.
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0: Só tomar aquele cafezinho para começar bem a nossa manhã aqui, ó.
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Estamos de volta com Manhã Difusora, aqui pela Difusora Aparecida, Rádio da Família. Tudo bem com você? Abraço para toda essa galera que, né, curte a nossa programação, está sempre nos ouvindo aqui pela Difusora Aparecida. E a gente, é claro, agradece de montão aí a sua participação, a sua colaboração, né, o seu toquezinho conosco aqui pela Difusora Aparecida. Tudo bem? Abraços, então. Vamos conferir, né? Primeiramente, aí a gente traz o resumo pluviométrico, né, deste mês de setembro. Choveu bastante ou não? Então a gente vai trazer aí para você, né, o tempo monitorado aí pelo, né, deste mês de setembro. Choveu bastante ou não? Então a gente vai trazer aí para você, né, o

0: aí 9 dias que teve uma chuvinha e 21 dias sem chuva. Então a classificação desse mês de setembro foi a classificação de um mês seco, né? Durante o mês de setembro, então, né? Foi considerado aí uma média, né, entre os dois, então, determinado aí para que fosse considerado um mês seco. Mês seco é o quê? Mês de poucas chuvas, né? Então, tá aí. Lembrando que aqui em Monte, né, tem a Ciagro e o Igor Doro com o microclima, né? Então, houve aí uma diferença muito pequena de uma para outra, né? Mas, classificando esse mês de setembro como um mês seco, né? Então, tá aí. Obrigado ao Igor aí, pessoal que, né, fornece pra gente aí todo esse aparato, né, para que a gente possa passar para você como foi o índice pluviométrico aqui da cidade de Monte Aprazível. Vamos agora à meteorologia. Olha, deixa eu ver aqui no momento agora, tem 26 graus, tá quente, hein? 26 graus, menino do céu, tá doido. 26 graus aí é a temperatura aqui em Monte Aprazível, né? Para hoje, então, tem 55% de probabilidade de chuvas. A mínima começou com 22, a máxima chega a 31. Para esta sexta-feira, 70% de probabilidade de chuvas. Na sexta, a mínima é de 20, a máxima é de 26. No sábado, também 65% de probabilidade de chuva, mínima de 20, máxima de 28 graus. Domingo, também chuvoso, mínima de 20, máxima de 30 graus. Portanto, então, a chuva deve ficar até a próxima terça-feira aqui na nossa região. Tem uma quinta-feira de sol, né? Dia a quinta-feira. E depois, na sexta e sábado da semana que vem, volta a chover. Portanto, aí, pelo que eu estou vendo aqui, o mês de outubro já vai bem que superar aí esse mês de setembro, né? Então, tá certo. Então, para hoje, 55% de probabilidade de chuvas no período da tarde aqui em Monte Aprazível, né? Então, o sol se põe às 18h17, né? Índice de ultravioleta está baixo, né? Só com o número 2, né? Sensação térmica no momento de 27 graus, né? Então, portanto, nós temos aí um relato aí, né? Do clima, tempo, temperatura, índice pluviométrico, tudo que nós passamos para você agora aqui pela difusora Aparecida. Tá bom, gente? Então, tá certo. Vamos lá, Dois Amores e Uma Aliança, Caçula e Marinheiro, o melhor da música sertaneja, acompanhando aqui com a gente até às 11 da manhã.
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0: 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É boa essa música do Zé Rico, né, gente? Então vamos lá, os caminhoneiros, né, estão criticando o sistema eleitoral e fazem um desabafo. As urnas chegam nos presídios, mas nunca chegam aos postos nas estradas. Quem realmente move o país acaba ficando de fora. É uma realidade, né? Mas tinha que ver isso aí, né? Nossos amigos motoristas, caminhoneiros, carreteiros que, né, estão por toda a nossa região, que, né, São Cristóvão ilumine o caminho de todos vocês, né? Isso é muito importante, a fé, né, amigão? Você que está no vai e vem aí, né? Nas idas e vindas, isso é importante demais, né? Então tá bom. E São Cristóvão, né, e Nossa Senhora Aparecida continue iluminando o caminho dos nossos amigos caminhoneiros, carreteiros, eles que fazem, né, o corre por esse Brasil de meu Deus. Olha, gente, quermesse, né, em louvor a Nossa Senhora Aparecida, acontecendo aqui em Monte Aprazível, né, próximo sábado agora. Então, todos convidados a participar na capela ali, lá, né, no salão de festas ali na capela de Nossa Senhora Aparecida, que convida toda a comunidade de Monte Aprazível e de região também, tá bom? Então venha celebrar esse momento único aí com a família, que emerge neste sábado ali na Vila Aparecida, né? Ali ao lado da capela, no salão de festas em Monte Aprazível. Tá certo, meu amigo? 8 horas e 19 minutos aqui na manhã, o nosso bom dia para todos vocês que participam, né, conosco aqui na programação, estão sempre mandando um toquezinho para nós, a gente agradece. Já tem gente no pé do eito desde manhã aqui, né? Opa, que bom! Um abração aí pro Jeová Paulo da Silva, né? Jeová, bom dia! Obrigado aí por estar participando com a gente. Tem um áudio aqui, vou tentar ouvir o áudio aqui. E já a gente aproveita e já manda um alusão para ele aí, né? Bom dia para a Ludinha, bom dia para o Bonfim Mirassol também, conosco na manhã. Meu amigo Chapéu Preto, tudo bem? Fazendo corre na região, né? Tá certo, um grande abraço aí, né? E também mandando um alusão aí pro nosso amigo Jonas. Alô, Jonas, tudo bem? Obrigado, hein? Tá certo. Quem pediu para nós aqui? Dona Jandira. Vamos tocar Dona Jandira aqui na programação. É o Gilberto Bueno, né, Gilberto? Obrigado aí pelo carinho. Bom dia, irmão. Toca aí para nós, Dona Jandira, né? Vamos tocar então já aqui, Dona Jandira. Vai lá pro Gilberto Bueno, tá nos ouvindo, né? Obrigado aí pelo carinho. Deixa eu ver aqui, quem tá aqui com a gente também, mandou um recadinho aqui. É o Zé Amarante. Ô, Zé Amarante. O Zé Amarante é o nosso amigo violeiro, né? Tá certo, ele é Luciano, nosso bom dia para vocês aí, obrigado mesmo pelo carinho a todos os violeiros de plantão, né, conosco na manhã, bom demais, aí, preparado, menino, vamos tocar a música aqui, Cochinilho, Pedro Bento e Zé da Estrada, depois tem Nelore Valente, atendo a participação do nosso amigo Ayrton, né, e depois a gente já emenda uma aí pros caminhoneiros, né, e que estão de plantão nos ouvindo agora, e a todos os idosos, hoje dia primeiro, dia do idoso, né? Nosso dia, já entrei pro hall dos idosos aí, né? 8h21, bom dia.
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0: Bacana, mandar uma alusão pro Zé Amarante lá na chácara Nossa Senhora do Perpétuo Socorro, tá nos ouvindo lá, violeiro, hein? E um abração pra todo o pessoal aí que tá curtindo com a gente. É Zé Amarante, o Zé pediu a gangorra aqui pra curtir com a gente na programação da Rádio Difusora Aparecida, pra todos os violeiros de plantão, né? Então tá certo, um grande abraço. Diz que a maior parte dos violeiros, tu chama tudo José. É, antigamente os nomes mais comuns, José, João, né, Sebastião, era tudo mão, né? Então tá certo. Ô Zé, um abração pra você aí, né? Tá sempre nos ouvindo, obrigado aí pelo carinho. Nós estamos aqui pela Difusora Aparecida, a Rádio da Família, tocando boa música pra essa galera toda aí que tá nos ouvindo, a Luciano aí também, né? Obrigado mesmo. Gente, olha, por telefone, a gente não consegue ouvir, né? É que fica, não tem como. O pessoal tem que escrever aí, senão a gente tá dando. E se ligar, então piorou. Aí não tem telefone. É WhatsApp pela internet, mas é no computador. Então fica, não tem onde atender. Tá bom? Beleza, então tá nos ouvindo, obrigado. Vou atender o Dilo também, né, Dilo? Ei, o Dilo é o cara que manda prender. Dá choque todo mundo lá em Tanabi, né, o Dilo. Ei, Dilo, disse que trabalhou 40 anos lá na... 42 anos, acho que é, lá na prefeitura, lá como eletricista, né? Tá bom. Ele tá mandando uma alusão pro filho dele, né? O Fábio Lima, carreteiro, motorista. Ei, que movimento esse Brasilzão todo aí. Não é fácil não, né? Mais uma vez, um abraço aos carreteiros, hein, de plantão que estão nos ouvindo aí. Abraços para vocês com a proteção de São Cristóvão. O Dilo tá oferecendo aí, é ladrão de estrada, né? Tá oferecendo pro filho Fábio Lima... Ele que é motorista carreteiro, né? Em Rio Preto, tá valendo então. Vamos começar aqui? Com quem que vem primeiro aí? Porque aqui tem música pedido demais hoje, né? Ah, deixa eu ver aqui, tem ladrão aqui, mais tem aqui, de ladrão de gado, ladrão de juiz ladrão, ladrão de estrada, ladrão de galinha, rapaz. Vamos tocar o ladrão de estrada aqui, o Craveiro e Cravinho, depois tem gangorra lá pro Zé Amarante. Eita, nós vamos tocar. Agora 8h39, bom dia.
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0: Pois é, aqui na melhor programação da sua manhã pela Difusora Aparecida, Rádio da Família. E você pode mandar o seu toquezinho para cá. Olha, gente, vamos falar um pouquinho como vai ser de hoje até as eleições, né? O que pode, não pode e tal. A gente vai dar um toque rapidinho no programa. De acordo com o calendário eleitoral, nesta quinta-feira, dia 1º, será o último dia para a veiculação da propaganda eleitoral gratuita no rádio e na televisão, né? O horário que começou no dia 28 de agosto. Também hoje termina o prazo para a realização de comícios e para o uso de aparelhos de som fixos, né? Entre 8 e meia-noite. Os debates de rádio e televisão também poderão ser realizados até hoje. A programação poderá avançar pela madrugada desde que termine até às 7 horas de amanhã. Também termina hoje o prazo para a circulação paga ou impulsionada de propaganda eleitoral na internet. A partir de quinta-feira até às 17 horas de 5 de outubro, também fica proibida a publicação ou republicação com ou sem impulsionamento, né, dos novos conteúdos produzidos por inteligência artificial que utilizem imagem, voz ou manifestação do candidato. Então hoje praticamente é o último dia de tudo, né? Sexta-feira agora será o último dia para a divulgação paga da propaganda eleitoral na imprensa escrita e para a reprodução na internet dos anúncios publicados também em jornais impressos. Também a partir de sexta-feira, a Força Armada deverá permanecer pelo menos 100 metros das sessões eleitorais. A entrada ou aproximação do local de votação só será permitida mediante a ordem judicial ou da presidente da mesa receptora de votos. A regra não se aplica para integrantes das forças de segurança que estejam em serviço da Justiça Eleitoral ou em atividade de policiamento no dia da eleição. Outra exceção é para estabelecimentos penais e unidades de internação de adolescentes, desde que o sigilo do voto seja preservado. Depois a gente fala que é sábado e que é domingo, né? Como vai ser, então, uma prévia aí, já que está sendo. Hoje, então, é o último dia das propagandas eleitorais nas mídias, viu? Tanto rádio, televisão, internet, bicho, pega, hein? Vamos todo mundo aí respeitar isso, é importante. 8h54. 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
8: Pois é, tô de volta com você. 8 horas e 57 minutos aqui, participando com a gente, o nosso muito obrigado. Alô, Doni! Ei, Doni de Mirassol, tá sempre mandando alô pro Doni, sim, né? Tá sempre nos ouvindo, um abraço aí pro Doni. Bom dia, queria ouvir Pássaro Preto pra matar a saudade. É o do Vieirinha, né? É, quem tá pedindo. Ah, tá, vi aqui agora, né? Então, aí é a Lurdinha, né? Santista, Lurdinha. O Santos vai ficar bom agora, hein? Se não jogar com esse monte de jogador também, já era, hein? Vamos torcer pro Mirassol agora, né? Não cair, pra vencer seus jogos, tudo. Ano que vem outra história, né? Mas tá bom assim, né? Tá ruim, mas tá bom. Né, Doni? Abraço aí pra essa galera toda. Zé Amarante, já tocamos a música dele. O Dilo, né? Já tocamos aí também. Meu amigo, né? Que tá sempre na sintonia, Zé Antônio de Bálsamo. Tudo bem, Zé? Joãozinho Evangelista, pessoal lá que, né? Curte a gente em Bálsamo também. O nosso muito obrigado, meu. Alô, Fubá de Neve, sempre o Fubá, né? Ouvindo a gente aí. O nosso muito obrigado, o Urivaldo também está sempre nos ouvindo aí, né? Curtindo a programação da Rádio Difusora Aparecida, a Rádio da Família. É, quem mais aqui? Deixa eu... Adalberto também está nos ouvindo, né? Eita, valeu Adalberto, obrigado aí, mandou um recadão para nós aqui, brigadíssimo. Quem vem aí primeiro aí? Tião Carreiro? Tá certo então. Vamos trazer então o Tião Carreiro aqui na programação da Rádio Difusora Aparecida, a Rádio da Família. E o Tião pode cantar qualquer hora, né? A gente manda aí pro Tião. Fala, Tião, mandando um alusão aí, né? Pro Pedro de Melo, né, Pedrão? Ei, meu amigo Pedro de Melo, comunicador do rádio, né? Os seus programas aí, já fomos colegas de trabalho aqui em, né, na Rádio Difusora, sempre tá nos ouvindo. Claro, eu vou aí para conversar um pouco, né? Bater um papo com meu amigo Pedro de Melo. Ei, Pedrão. Vamos lá então, Tião Carreiro e Pardinho aqui, né? A gente traz Canário Malandrinho, né? Depois eu vou tocar uma música para os caminhoneiros, né? Que estão nos ouvindo aí, Milionário José Rico, 8h59.

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1: Estou de volta aqui com vocês, são 9h16, continuando a falar sobre as eleições. No sábado, agora, véspera das eleições, candidatos, partidos, federações e coligações poderão utilizar o alto-falantes e amplificadores de som das 8 às 22. Para isso, é preciso respeitar a distância mínima de 200 metros das sedes dos poderes executivos e legislativos, tribunais, quartéis, hospitais, escolas, bibliotecas, igrejas, teatros em funcionamentos e rádios. Até as 22 horas também serão permitidas a distribuição de material gráfico e a realização de caminhada e carreatas, né? Acompanhadas ou não de carros de sons. De sábado até segunda-feira, colecionadores, atiradores, caçadores ficam proibidos de transportar armas e munições em todo o território nacional. Isso é no sábado, é o último dia então de você, dos partidos, né, realizarem aí o seu dia de campanha, né, por carro de som, carreata, né, passeata e tudo mais. Já no domingo, tem toda uma programação, domingo é dia de votação e depois eu passo para você como vai ser. Tudo bem? Então tá bom. Você que participa com a gente aqui pela Difusora Aparecida, a Rádio da Família, o nosso bom dia. Obrigado aí pelo carinho. Pela participação, né, de você estar sempre com a gente todas as manhãs. Ei, muito bom demais. Vamos trazer mais algumas aí. E a chegada do El Niño, hein, gente? El Niño que está fazendo esse calor doido aí. E está preocupando muita gente aqui, né? Mês de outubro deve ser marcado por temperaturas acima da média praticada em todo o país. E chuvas devem cair de maneira desigual sobre o território, ou seja, muito calor e muita chuva com tempestade. De acordo com previsões mais atualizadas do Instituto Nacional de Meteorologia, os maiores volumes de chuva devem se concentrar na região sul, sudeste e sul do Mato Grosso, né? E no interior de São Paulo e Minas Gerais. Já as regiões norte e nordeste, né? E parte do centro-oeste deverão registrar chuvas abaixo da média histórica para todo o período, né? E nos estados de Roraima, Amazonas, Pará, Goiás, Mato Grosso e Distrito Industrial devem enfrentar um cenário seco ao longo do mês. O calor também será destaque em outubro. A previsão indica temperaturas acima da média em todas as regiões brasileiras, especialmente no centro-oeste e no sudeste, a nossa aqui. Em Goiás, Distrito Federal e partes de Minas Gerais, por exemplo, os termômetros podem registrar médias superiores, né, a mais 2 graus em relação a essa época do ano, né? Já tivemos aí o Mato Grosso registrando 44 graus. Você tá doido, bicho? Eita, meu Deus. Mas tudo bem, vamos aguardar, né? E vamos falar pro El Niño chegar com calma aí, né? Senão fica difícil. Aí não tem como, né? Ai, ai, tá certo então. Vamos tocar música bacana pra você, Vieira e Vieirinha. Bom dia pra Lurdinha aí, tá nos ouvindo lá em Mirassol. Obrigado. Alô, Mirassol. Bom dia também. Mandar uma alusão aí pro pessoal de Sebastianópolis do Sul aí, né? Ei, seu Zé Martins, tudo bem? Anitta Toffoli, pessoal tudo que nos ouve lá, né? Em Sebastianópolis do Sul. Abração pra vocês aí.

Difusora, bom dia, 9h34, enxugue o rosto, eu amo, é assim mesmo. Vamos lá então, você participando nesse primeiro dia, é o dia primeiro, né? Então tá aí, dia primeiro de outubro, dia do idoso, né? Então a todos os idosos aí, o nosso agradecimento pelo ensino, pela vida, né? Então, o nosso muito obrigado. Hoje também é dia de Santa Terezinha, né? Então tá aí, sendo o dia útil maior parte do Brasil, mas pode ser feriado em algumas cidades aí, né, que celebram datas como hoje, o dia de Santa Terezinha, né? Olha que legal. O próximo feriado que nós vamos ter grande aí será dia 12 de outubro, dia das crianças, semana que vem, né? Então, você que está nos ouvindo agora aí, essa semana já tem, né? A semana começa, semana que vem já começa. Vou até mudar minha folhinha aqui, que a semana que vem a gente já começa com um feriado, né? Feriado de 12 de outubro, dia da padroeira do Brasil, Nossa Senhora Aparecida, dia das crianças, né? 12 de outubro, tem toda uma programação da Prefeitura Municipal, né? Dia 12, ali no Parque das Águas, haverá brinquedos, haverá comidas, cachorro-quente, sorvete. Vai ter lá, né? É uma programação voltada para as crianças no dia 12 de outubro, segunda-feira, dia das crianças no Parque das Águas. Aliás, esse final de semana vai ter, né? Vai ser voltado para atrações. Nós teremos na sexta-feira aí, pela primeira vez em Monte Aprazível, né? Então tá aí a Noite Nordestina, dedicada aí, né, aos nossos amigos lá do norte do país, que estão, né, morando aqui. Vai ser forró, duas bandas de forró, vai ser bem bacana a Noite Nordestina na sexta-feira. Sábado e domingo tem encontro, depois de 7 anos, né, voltando novamente para a cidade, o encontro de carros antigos, né, carros, motos antigos. Vai ter show no sábado e show no domingo. Então, né, o pessoal que gosta do antiguismo aí, né, do automobilismo antigo, então vai ter oportunidade aí sábado e domingo de curtir ali nas represinhas. E na segunda-feira vai acontecer então a festa em prol aos Dias das Crianças, dia 12 de outubro, tá bom? Então essa é uma programação bem bacana, não precisa nem sair, né? Tem programação aí sexta, sábado e domingo, além de segunda-feira. Hora certa, agora são 9h37. Vamos tocar mais uma aqui, né? Mais uma musiquinha bacana para essa galera que gosta de coisa boa, gosta de modão, né? Então tá bom. Vamos trazer então para você conferir conosco aqui na programação da Rádio Difusora. Inclusive até um pedido, né? A gente rola aqui para você conferir uma música do Belmonte Amaraí. Ei, Belmonte Amaraí. Atendendo a participação aí da Eliana de Mirassol, né? Eliana, obrigado aí pelo carinho, né? E a gente agradece o pessoal aí de Mirassol sempre, né, curtindo a programação da Rádio Difusora Aparecida. Esquina do Adeus. Vamos lá. Nosso bom dia pro Vartão lá em Rio Preto, né, Vartão? Seu João Ferres, ei, moçada ali em Rio Preto. Uma buraqueira aí também, hein?

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Ei, safona, quem já não dançou, né? Ixi, eu já balanguei muito esqueleto lá no... Não sei se tem ainda hoje, né? Lá no Thai Club, lá em Mirassol, lá no meu amigo Sidão, né? Ei, Sidão, vou falar isso, mandar um abração pro Sidão aí sempre, né? Curtindo a programação. Bom dia para todos vocês que nos ouvem pela Difusora Aparecida, a Rádio da Família. Todos vocês, o nosso muito obrigado pelo carinho a você, né? Que curte aí o nosso, a nossa programação. E o importante é estar junto com você, né? Começando mais um dia, esse mês de outubro, dia 1º de outubro, né? A data criada também pela Organização Mundial de Saúde, a ONU. Em 1990, foi criada aí, né, o Estatuto da Pessoa Idosa. Por quê? Porque hoje é o dia do idoso, né? Então, dia do idoso. Isso é muito bacana aí, todos os idosos que estão nos ouvindo agora. Parabéns aí, a melhor idade, né? Eita! Hoje é o Dia Nacional do Vereador também. Olha, dia do Legislativo, né? Dos vereadores em geral. A gente manda uma alusão para os nossos amigos vereadores. Hoje é o dia do vereador. Dia Internacional da Música e também o início do Outubro Rosa, né? O Outubro Rosa marca o início do movimento internacional voltado à conscientização, preservação e diagnóstico precoce do câncer de mama. Talvez assim, né? O mês de outubro é o mês rosa, talvez assim o mês mais forte, né? Dessas campanhas que vem acontecendo aí. É justamente contra o câncer de mama, né? Quanto mais cedo for diagnosticado, né, mais chance tem de cura, né? Isso é importante também. Tá bom? Então tá certo. Vamos atender a Mariana da Admirassol, que pediu João Mineiro e Marciano. Ei, eu ia pra escola ouvindo essa música, o programa Gentil Rossi, né? Tinha um programa chamado Namoro por Correspondência, rapaz. Isso nos primórdios aí, né? E aí todo dia tocava essa música, rapaz. João Mineiro e Marciano.

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7: Olá, de volta aqui com você pela Difusora Aparecida, Rádio da Família. Bom dia, 10h05. Né? Vamos terminar então a nossa cartilhazinha aqui, né? Que a gente está passando para você sobre as eleições, não é? O que pode, o que não pode, enfim. Tem várias, né? Chegamos ao derradeiro dia, né? Então, no domingo, dia da eleição, já passamos aí a quinta, sexta e sábado, domingo, dia das eleições. A votação ocorre das 8 às 17 horas, né? Quem estiver na fila às 17 horas recebe uma senha para poder votar. A divulgação dos resultados começa a partir deste horário. Neste dia, o eleitor poderá manifestar a sua preferência política, né? De forma individual e silenciosa por meio de bandeiras, broches, adesivos, e que são inscrições ou dizeres de preferência política do eleitor. São proibidas manifestações, aglomerações com roupas padronizadas, distribuição de materiais de campanha, abordagem ou tentativa de convencimento de eleitores, comícios, carreatas e alto-falantes. O celular, a máquina fotográfica, a filmadora e qualquer equipamento que possa comprometer o sigilo do voto não poderá ser usado, tá bom? As mesas estão lá, né, as mesas receptoras de justificativa funcionarão também das 8 às 17, né, se você for justificar o seu voto, tá bom? Quem estiver fora do domicílio eleitoral também poderá justificar a ausência pelo aplicativo e-título, conforme as regras da Justiça Federal. O transporte público coletivo deverá ser oferecido gratuitamente no dia da votação. Também serão permitidos transportes regular, táxi, veículos de aplicativos, além de uso de veículos particular pelo proprietário para conduzir integrantes da família. É proibido transportes de eleitores organizados com a finalidade eleitoral. Tá bom? Então, no dia pode usar bandeira, adesivo, boné, manifestação individual, silenciosa na tua, broche e camiseta, né? Você poderá usar. E não pode então fazer propaganda, não pode fazer comício, ter alto-falante, boca de urna, carreata, derrame de santinho, mas que mais tem, e conteúdo pago na internet, tá bom? Tá aí, demos uma geral pra você, um apanhadão aí do que pode e não pode, né? E o que vai acontecer de hoje até no próximo domingo, tá bom? Hoje então a propaganda eleitoral até meio-dia é a última no rádio, nesse primeiro turno, e na televisão também. Hoje é o último dia de debate, né? Vamos lá, 10 horas e 8 minutos aqui, pela Difusora Aparecida, a Rádio da Família. Quem vem aqui, vamos cantar Índia Cascatinhana, para cantar todo mundo aí.

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Fred Rocha, Christian Ralph aqui na programação também, Gilberto Gilmar, sua turma, Lenha Molhada, Milionário José Rico, falando as paredes, recordando com o Chitãozinho Chororó. Tá chegando já já a saideira.

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7: 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Bacana, gente, vamos lá, saideiras de hoje. Daqui a pouquinho a gente recorda músicas bacanas com você, tá bom? Amanhã, sexta, de volta aqui a partir das 5 da manhã, com só música da melhor qualidade pra você.

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1: Olá, queridos irmãos e irmãs, queridos ouvintes da nossa Difusora Aparecida 105,7, esta emissora da paróquia Senhor Bom Jesus, da cidade de Monte Aprazível, São Paulo. É uma alegria estar com vocês novamente no nosso programa Momentos de Fé, iniciando esta tarde. Que Deus abençoe a sua vida, a sua família, o seu trabalho, você que está aí no carro, viajando, mas sintonizado conosco. Que Deus vos abençoe, que possamos permanecer juntos neste momento de fé.

Em nome do Pai, do Filho e do Espírito Santo. Amém. Creio em Deus Pai Todo-Poderoso, Criador do céu e da terra, e em Jesus Cristo, seu único Filho, nosso Senhor, que foi concebido pelo poder do Espírito Santo. Nasceu da Virgem Maria, padeceu sob Pôncio Pilatos, foi crucificado, morto e sepultado. Desceu à mansão dos mortos, ressuscitou ao terceiro dia, subiu aos céus. Está sentado à direita de Deus Pai Todo-Poderoso, donde há de vir e julgar os vivos e os mortos. Creio no Espírito Santo, na Santa Igreja Católica, na comunhão dos santos, na remissão dos pecados, na ressurreição da carne, na vida eterna. Amém. Pai nosso que estais nos céus, santificado seja o vosso nome. Venha a nós o vosso reino. Seja feita a vossa vontade, assim na terra como no céu. O pão nosso de cada dia nos dai hoje. Perdoai-nos as nossas ofensas, assim como nós perdoamos a quem nos tem ofendido. E não nos deixeis cair em tentação, mas livrai-nos do mal. Amém. Ave Maria, cheia de graça, o Senhor é convosco. Bendita sois vós entre as mulheres, e bendito é o fruto do vosso ventre, Jesus. Santa Maria, Mãe de Deus, rogai por nós, pecadores, agora e na hora de nossa morte. Amém. Glória ao Pai, ao Filho e ao Espírito Santo, como era no princípio, agora e sempre. Amém. Eterno Pai, eu vos ofereço o corpo e o sangue, a alma e a divindade do vosso diletíssimo Filho, nosso Senhor Jesus Cristo, em expiação dos nossos pecados e dos do mundo inteiro. Pela sua dolorosa paixão, tende misericórdia de nós e do mundo inteiro. Pela sua dolorosa paixão, tende misericórdia de nós e do mundo inteiro. Pela sua dolorosa paixão, tende misericórdia de nós e do mundo inteiro. Pela sua dolorosa paixão, tende misericórdia de nós e do mundo inteiro. Pela sua dolorosa paixão, tende misericórdia de nós e do mundo inteiro. Pela sua dolorosa paixão, tende misericórdia de nós e do mundo inteiro. Pela sua dolorosa paixão, tende misericórdia de nós e do mundo inteiro. Pela sua dolorosa paixão, tende misericórdia de nós e do mundo inteiro. Pela sua dolorosa paixão, tende misericórdia de nós e do mundo inteiro. Pela sua dolorosa paixão, tende misericórdia de nós e do mundo inteiro. Glória ao Pai, ao Filho e ao Espírito Santo, como era no princípio, agora e sempre. Amém. Eterno Pai, eu vos ofereço o corpo e o sangue, a alma e a divindade do vosso diletíssimo Filho, nosso Senhor Jesus Cristo, em expiação dos nossos pecados e dos do mundo inteiro. Pela sua dolorosa paixão, tende misericórdia de nós e do mundo inteiro. Pela sua dolorosa paixão, tende misericórdia de nós e do mundo inteiro. Pela sua dolorosa paixão, tende misericórdia de nós e do mundo inteiro. Pela sua dolorosa paixão, tende misericórdia de nós e do mundo inteiro. Pela sua dolorosa paixão, tende misericórdia de nós e do mundo inteiro. Pela sua dolorosa paixão, tende misericórdia de nós e do mundo inteiro. Pela sua dolorosa paixão, tende misericórdia de nós e do mundo inteiro. Pela sua dolorosa paixão, tende misericórdia de nós e do mundo inteiro.
pela sua dolorosa paixão, tende misericórdia de nós e do mundo inteiro. Pela sua dolorosa paixão, tende misericórdia de nós e do mundo inteiro. Glória ao Pai, ao Filho e ao Espírito Santo, como era no princípio, agora e sempre. Amém. Eterno Pai, eu vos ofereço o corpo e o sangue, a alma e a divindade do vosso diletíssimo Filho, nosso Senhor Jesus Cristo, em expiação dos nossos pecados e dos do mundo inteiro. Pela sua dolorosa paixão, tende misericórdia de nós e do mundo inteiro. Pela sua dolorosa paixão, tende misericórdia de nós e do mundo inteiro. Pela sua dolorosa paixão, tende misericórdia de nós e do mundo inteiro. Pela sua dolorosa paixão, tende misericórdia de nós e do mundo inteiro. Pela sua dolorosa paixão, tende misericórdia de nós e do mundo inteiro. Pela sua dolorosa paixão, tende misericórdia de nós e do mundo inteiro. Pela sua dolorosa paixão, tende misericórdia de nós e do mundo inteiro. Pela sua dolorosa paixão, tende misericórdia de nós e do mundo inteiro. Pela sua dolorosa paixão, tende misericórdia de nós e do mundo inteiro. Pela sua dolorosa paixão, tende misericórdia de nós e do mundo inteiro. Glória ao Pai, ao Filho e ao Espírito Santo, como era no princípio, agora e sempre. Amém. Eterno Pai, eu vos ofereço o corpo e o sangue, a alma e a divindade do vosso diletíssimo Filho, nosso Senhor Jesus Cristo, em expiação dos nossos pecados e dos do mundo inteiro. Pela sua dolorosa paixão, tende misericórdia de nós e do mundo inteiro. Pela sua dolorosa paixão, tende misericórdia de nós e do mundo inteiro. Pela sua dolorosa paixão, tende misericórdia de nós e do mundo inteiro. Pela sua dolorosa paixão, tende misericórdia de nós e do mundo inteiro. Pela sua dolorosa paixão, tende misericórdia de nós e do mundo inteiro. Pela sua dolorosa paixão, tende misericórdia de nós e do mundo inteiro. Pela sua dolorosa paixão, tende misericórdia de nós e do mundo inteiro. Pela sua dolorosa paixão, tende misericórdia de nós e do mundo inteiro. Pela sua dolorosa paixão, tende misericórdia de nós e do mundo inteiro. Pela sua dolorosa paixão, tende misericórdia de nós e do mundo inteiro. Glória ao Pai, ao Filho e ao Espírito Santo, como era no princípio, agora e sempre. Amém. Eterno Pai, eu vos ofereço o corpo e o sangue, a alma e a divindade do vosso diletíssimo Filho, nosso Senhor Jesus Cristo, em expiação dos nossos pecados e dos do mundo inteiro. Pela sua dolorosa paixão, tende misericórdia de nós e do mundo inteiro. Pela sua dolorosa paixão, tende misericórdia de nós e do mundo inteiro. Pela sua dolorosa paixão, tende misericórdia de nós e do mundo inteiro. Pela sua dolorosa paixão, tende misericórdia de nós e do mundo inteiro. Pela sua dolorosa paixão, tende misericórdia de nós e do mundo inteiro. Pela sua dolorosa paixão, tende misericórdia de nós e do mundo inteiro. Pela sua dolorosa paixão, tende misericórdia de nós e do mundo inteiro. Pela sua dolorosa paixão, tende misericórdia de nós e do mundo inteiro. Pela sua dolorosa paixão, tende misericórdia de nós e do mundo inteiro. Pela sua dolorosa paixão, tende misericórdia de nós e do mundo inteiro. Glória ao Pai, ao Filho e ao Espírito Santo, como era no princípio, agora e sempre. Amém. Deus Santo, Deus Forte, Deus Imortal, tende piedade de nós e do mundo inteiro. Deus Santo, Deus Forte, Deus Imortal, tende piedade de nós e do mundo inteiro.
Deus Santo, Deus Forte, Deus Imortal, tende piedade de nós e do mundo inteiro. Louvado seja nosso Senhor Jesus Cristo, para sempre seja louvado.

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1: Salmo 70. Senhor, minha esperança desde a minha juventude. Sede alegres por causa da esperança, fortes nas tribulações. Antífona, em vós confio, ó Senhor, desde a minha juventude. Eu procuro meu refúgio em vós, Senhor, que eu não seja envergonhado para sempre. Porque sois justo, defendei-me e libertai-me. Escutai a minha voz, vinde salvar-me. Sede uma rocha protetora para mim, um abrigo bem seguro que me salve. Porque sois a minha força e meu amparo, o meu refúgio, proteção e segurança. Libertai-me, ó meu Deus, das mãos do ímpio, das garras do opressor e do malvado. Porque sois, ó Senhor Deus, minha esperança, em vós confio desde a minha juventude. Sois meu apoio desde antes que eu nascesse, desde o seio maternal o meu amparo. Para vós o meu louvor eternamente. Muita gente considera-me um prodígio, mas sois vós o meu auxílio poderoso. Vosso louvor é transbordante de meus lábios, cantam eles vossa glória o dia inteiro. Não me deixeis quando chegar minha velhice, não me falteis quando faltarem minhas forças. Porque falam contra mim os inimigos, fazem planos os que tramam minha morte, e dizem: Deus o abandonou, vamos matá-lo, agarrai-o, pois não há quem o defenda. Não fiqueis longe de mim, ó Senhor Deus, apressai-vos, ó meu Deus, em socorrer-me, que sejam humilhados e pereçam os que procuram destruir a minha vida. Sejam cobertos de infâmia e de vergonha os que desejam a desgraça para mim. Eu, porém, sempre em vós confiarei, sempre mais aumentarei vosso louvor. Minha boca anunciará todos os dias vossa justiça e vossas graças incontáveis. Cantarei vossos portentos, ó Senhor, lembrarei vossa justiça sem igual. Vós me ensinastes desde a minha juventude, e até hoje canto as vossas maravilhas. E na velhice, com os meus cabelos brancos, eu vos suplico, ó Senhor, não me deixeis. Ó meu Deus, vossa justiça e vossa força são tão grandes, vão além dos altos céus. Vós fizestes realmente maravilhas. Quem, Senhor, pode convosco comparar-se? Vós permitistes que eu sofresse grandes males, mas vireis restituir a minha vida e tirar-me dos abismos mais profundos. Confortareis a minha idade avançada e de novo me havereis de consolar. Então vos cantarei ao som da harpa, celebrando vosso amor sempre fiel. Para louvar-vos tocarei a minha cítara, glorificando-vos, ó Santo de Israel. A alegria cantará sobre meus lábios, e a minha alma libertada exultará. Igualmente a minha língua todo dia, cantando exultará a vossa justiça. Pois ficaram confundidos e humilhados todos aqueles que tramavam contra mim. Glória ao Pai, ao Filho e ao Espírito Santo, como era no princípio, agora e sempre. Amém. Em vós confio, ó Senhor, desde a minha juventude.
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0: Em nome do Pai, e do Filho, e do Espírito Santo. Amém. Hoje é dia 1º de outubro. Celebramos Santa Teresinha do Menino Jesus, que nasceu em 1873 na França e aos 15 anos ingressou no Carmelo. A sua vida foi marcada por orações, pelo serviço, pelo amor a Deus. Ela foi proclamada padroeira das missões e doutora da Igreja. O Evangelho de hoje é Lucas, capítulo 10. Naquele tempo, o Senhor escolheu outros 72 discípulos e os enviou dois a dois na sua frente a toda cidade e lugar onde ele próprio devia ir. E dizia-lhes: a messe é grande, mas os trabalhadores são poucos. Por isso pedi ao dono da messe que mande trabalhadores para a colheita. Eis que vos envio como cordeiros para o meio de lobos. Não leveis bolsa, nem sacola, nem sandálias, e não cumprimenteis ninguém pelo caminho. Em qualquer casa em que entrades, dizei primeiro: a paz esteja nesta casa. Se ali morar um amigo da paz, a vossa paz repousará sobre ele; se não, ela voltará para vós. Permanecei naquela mesma casa, comei e bebei do que tiverem, porque o trabalhador merece o seu salário. Não passeis de casa em casa. Quando entrades numa cidade e fordes bem recebidos, comei do que vos servirem, curai os doentes que nela houver, e dizei ao povo: o reino de Deus está próximo de vós. Mas quando entrades numa cidade e não fordes bem recebidos, saindo pelas ruas, dizei: até a poeira de vossa cidade, que se apegou aos nossos pés, sacudimos contra vós. No entanto, sabei que o reino de Deus está próximo. Eu vos digo que naquele dia Sodoma será tratada com menos rigor do que essa cidade. Jesus Cristo escolhe e envia 72 discípulos para anunciar o reino de Deus. Aos discípulos enviados à missão, Jesus apresenta o reino de Deus como uma grande messe que precisa de operários. Jesus envia, mas também os alerta sobre os desafios que iriam encontrar. Ele diz: eis que vos envio como cordeiros para o meio de lobos. Jesus não queria enganá-los. Anunciar o reino de Deus não é sinônimo de bajulações e aplausos, já que esse anúncio se confronta com forças adversas, contrárias, enraizadas no poder e na ostentação, que seduzem cada vez mais. Hoje, Jesus Cristo continua chamando pessoas para trabalhar em sua messe, já que os operários continuam poucos. Esse chamado não é apenas para os ministros ordenados, mas para todos os batizados. Quem chama espera uma resposta. Qual é a nossa resposta a esse chamado do Senhor?
1: Guiados pelo Espírito Santo, que ora em nós e por nós, juntos rezemos a oração que o próprio Jesus nos ensinou. Pai nosso que estais nos céus, santificado seja o vosso nome, venha a nós o vosso reino. Seja feita a vossa vontade, assim na terra como no céu. O pão nosso de cada dia nos dai hoje. Perdoai-nos as nossas ofensas, assim como nós perdoamos a quem nos tem ofendido. E não nos deixeis cair em tentação, mas livrai-nos do mal. Amém. E guiados também pelo exemplo da Virgem Maria, que nos ensina a ouvir a palavra de Deus e pô-la em prática, e confiados à sua intercessão, rezemos: Ave Maria, cheia de graça, o Senhor é convosco. Bendita sois vós entre as mulheres,
0: e bendito é o fruto do vosso ventre, Jesus. Santa Maria, Mãe de Deus, rogai por nós, pecadores, agora e na hora de nossa morte. Amém. E que Deus abençoe todos os que nos acompanham. Em nome do Pai, do Filho e do Espírito Santo. Amém.

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1: Queridos ouvintes, vamos chegando ao final do nosso programa. Que você tenha um dia abençoado, junto da sua família, no seu trabalho. Amanhã nós estaremos de volta com o nosso programa Momento de Fé, de segunda a sexta. Que Deus abençoe.

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0: Santa Teresinha do Menino Jesus,
1: rogai por nós.
0: Padroeira das missões,
1: rogai por nós.
0: O nosso cantor Juninho acabou de cantar o hino a Santa Teresinha. Saúdo vocês aqui do Santuário de Nossa Senhora Aparecida. Estamos na Capela do Santíssimo, onde acabamos de rezar o terço e receber a bênção do Santíssimo. Saúdo você, meu irmão e minha irmã, por esse Brasil afora, que acompanha pela Rádio Aparecida e Rede Aparecida de Rádio, 65 emissoras. Lá de Goiás, Rádio Difusora Jataí, do Piauí, Oeiras, a Rádio Cristo Rei, da Bahia, Jeremoabo, a Rádio Vaza Barris, do Paraná, Foz do Iguaçu, Rádio Foz, de Minas Gerais, de Monjolos, a Rádio Comunidade Missionária, de Goiás, Rádio Vale de Ipameri, da Bahia, Cícero Dantas, Rádio Regional, e outras rádios, do Espírito Santo, São Mateus, a Rádio Cairós e as outras rádios. Obrigado pela audiência. Que Nossa Senhora abrace e abençoe a cada um de vocês, todos os ouvintes. Vamos saudá-la. O anjo do Senhor anunciou a Maria.
1: E ela concebeu do Espírito Santo.
0: Eis aqui a serva do Senhor.
1: Faça-se em mim segundo a vossa palavra.
0: E o Verbo de Deus se fez carne.
1: E habitou entre nós.
0: Ave Maria, cheia de graça, o Senhor é convosco. Bendita sois vós entre as mulheres. Bendito é o fruto do vosso ventre, Jesus.
1: Santa Maria, Mãe de Deus, rogai por nós, pecadores, agora e na hora de nossa morte. Amém.
0: Rogai por nós, Santa Mãe de Deus,
1: para que sejamos dignos das promessas de Cristo.
0: Oremos, infundi, Senhor, em nossos corações a vossa graça, para que nós que conhecemos pela anunciação do anjo a encarnação de Jesus Cristo, vosso Filho, cheguemos por sua paixão e morte na cruz à glória da ressurreição. Pelo mesmo Cristo, Senhor nosso.
1: Amém.
0: Sentados. Meu irmão, minha irmã, mês de outubro, mês missionário, terminamos o mês da Bíblia, mas não terminamos de ler a Bíblia, meditar a palavra de Deus e viver a palavra. Depois de amanhã começa a grande novena, com Maria em comunidade, conhecer e praticar a palavra de Deus. E hoje, no mês missionário, devemos praticar a palavra de Deus. Qual que é a palavra de Deus? Ide pelo mundo, fazei discípulos meus todos os povos, anunciai o Evangelho e batizai em nome do Pai, do Filho e do Espírito Santo. Mês missionário, a Igreja do Brasil nos apresenta como tema um em Cristo e unidos em missão. E o lema que Jesus falou, para que todos sejam um, para que todos sejam um no amor, não na divisão, não no ódio. Estamos no tempo da eleição. Podemos pensar diferente, podemos votar diferente, mas não no ódio, não na inimizade, no amor. Santa Teresinha nos ensina a ser missionário. Nos ensina que a santidade, para ser missionário, precisa ser santo, é alcançada por meio da pequena via. Olha a humildade dela, fazendo as coisas do cotidiano com imenso amor e confiança total em Deus. Então você pode ser missionário, faça as coisas com amor, desde lavar o chão, fazer as coisas da casa, fazer o seu trabalho com amor. Pequena via espiritual. Devemos nos fazer como crianças diante de Deus, reconhecendo nossas fragilidades e limitações. Ser humilde. Olha, ela mostra o elevador espiritual. Em vez de subir por esforço próprio, ela confiava que Jesus a carregaria em seus braços, como um elevador rumo ao céu. O elevador espiritual é Jesus. Coloque-se nos braços de Jesus. O valor das pequenas coisas. Terezinha ensina que gestos simples e discretos do dia a dia têm enorme valor se forem feitos por amor. O amor como vocação. Ser o amor na igreja, ela falou. Ela comprometeu que sua vocação era o amor, afirmando que no coração da igreja ela seria o amor. Ser missionário amando. Amor concreto. Praticar a caridade com mansidão, especialmente com as pessoas que nos causam dificuldades no convívio. Ela tinha uma pessoa, né, que ela não gostava muito, mas ela sorria mostrando amor. Confiança e abandono. Confiança filial. Acreditar sem medo na misericórdia infinita de um Deus que age por providência e nos ama como um Pai bondoso. Não tenha medo dos seus pecados. A misericórdia de Deus é maior que suas misérias. Jogue seus pecados na misericórdia de Deus. Depois ela falava, entender que nossos pecados e faltas são apenas pequenas gotas diante do fogo abrasador do amor e da misericórdia divina. Santa Teresinha morreu com 24 anos. Carmelita ficou presa por amor dentro de um convento e ofereceu sua vida pela conversão dos pecadores, pela salvação. A igreja a colocou como doutora da igreja, como protetora das missões. É nossa Santa Teresinha. Imitemos o jeito dela, fazendo as coisas por amor. Que Nossa Senhora, a quem ela amava muito, Teresinha amava muito Nossa Senhora, imitava o seu jeito simples e humilde, simplicidade, humildade e amor. Essa era a palavra-chave dela, simplicidade como Maria, humildade como Maria e muito amor no coração. Santa Teresinha do Menino Jesus, rogai por nós. Façamos a consagração a Nossa Senhora. Estenda sua mão para Maria. Ó Maria Santíssima, pelos méritos de nosso Senhor Jesus Cristo, em vossa querida imagem de Aparecida, espalhais inúmeros benefícios sobre todo o Brasil. Eu, embora indigno de pertencer ao número de vossos filhos e filhas, mas cheio do desejo de participar dos benefícios de vossa misericórdia, prostrado a vossos pés, consagro-vos o meu entendimento, para que sempre pense no amor que mereceis. Consagro-vos a minha língua, para que sempre vos louve e propague a vossa devoção. Consagro-vos o meu coração, para que depois de Deus vos ame sobre todas as coisas. Recebei-me, ó Rainha incomparável, vós que o Cristo crucificado deu-nos por mãe, no ditoso número de vossos filhos e filhas, acolhei-me debaixo de vossa proteção, socorrei-me em todas as minhas necessidades espirituais e temporais, sobretudo na hora de minha morte. Abençoai-me, ó celestial cooperadora, com vossa poderosa intercessão, fortalecei-me em minha fraqueza, a fim de que, servindo-vos fielmente nesta vida, possa louvar-vos, amar-vos, dar-vos graças no céu por toda a eternidade. Assim seja.

0: bênção da água que está aqui, que está na sua casa. Abençoai, Senhor, esta água, criatura vossa, lembrando o nosso batismo, que nos lavou do pecado e trouxe vida divina, que traga saúde, libertação de todo mal a quem dela tomar, onde for aspergida. Por Cristo nosso Senhor.
1: Amém.
0: Senhor esteja convosco.
1: Está no meio de nós.
0: Pela intercessão de Nossa Senhora Aparecida, Rainha, Padroeira do Brasil, pela intercessão de Santa Teresinha do Menino Jesus, a Padroeira das Missões, desça sobre você, sobre sua família, sobre os doentes, a bênção de Deus Todo-Poderoso, Pai, Filho e Espírito Santo.
1: Amém.
0: A bênção de Deus Todo-Poderoso, Pai, Filho e Espírito Santo.

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4: 3h16, boa tarde para você.
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2: Vocês precisam admitir alguma coisa.

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0: 17:04.
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1: 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Tenho tudo o que desejo, mas sou um homem infeliz. Chame o meu primeiro-ministro imediatamente.
2: Pronto, majestade. Estou às suas ordens.
1: Por que sou um rei infeliz? 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
1: Então reúna toda a cavalaria do reinado e que sigam em busca da camisa do homem feliz.

0: Senhor comandante, ali naquele riacho tem dois pescadores. Vamos perguntar a eles?
1: Você aí, pescador, você é feliz?
2: Não sou feliz, senhor comandante. Ganho muito pouco para tratar da família.
1: E você aí, é feliz? Eu também não sou. Não tenho boa saúde e sofro muito. Meu Deus, já não tenho mais a quem perguntar. Já estou na fronteira do reinado.
3: Comandante, embaixo daquela árvore tem um pastor. Está tocando uma gaitinha de boca. Vamos perguntar a ele?
1: Escuta, pastor, você é a nossa última esperança. Você é feliz?
4: É claro que sou feliz. Tenho tudo para ser feliz. A natureza, o cantar dos pássaros, toda a liberdade, muita saúde, pastorando minhas ovelhas.
1: Muito bem. Já que é feliz e está sem camisa, vamos à sua casa buscar porque preciso levá-la para o rei.
4: Desculpe, senhor comandante. Eu estou sem camisa é porque não tenho nenhuma camisa para vestir.

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bem mais precioso que a gente tem nessa terra é família. Família é plano de Deus. Família não é uma invenção humana. A família é um plano de Deus. O homem deixará seu pai e sua mãe e se unirá à sua mulher. E para os dois Deus disse: crescei e multiplicai-vos. A família é um plano de Deus nessa terra. E por ser um plano de Deus, é que o diabo ataca. E por ser plano de Deus que o diabo investe, e investe pesado. Ai, nos dias que a gente está vivendo, quantas flechas o diabo tem lançado sobre as nossas famílias. Tem lançado sobre os seus filhos. É por isso que com essa canção você está dizendo:

serviremos ao Senhor. Sabe, talvez você já esteja cansado, talvez você já esteja desanimado, porque aquele está perdido, porque aquela, porque minha família está desmoronando. Como nós cantávamos, e as trevas vêm tentando destruir, e muitas vezes vêm, as trevas vêm tentando colocar confusões, divisões. Talvez a tua família esteja cheia de confusão, de divisão. Alguns da sua família querem se afastar de Deus, estão longe de Deus. Mas meu filho e minha filha, preste atenção, nunca, nunca desista da tua família. Nunca desista da tua família. Este é o sonho de Deus para a sua família, que um dia toda a tua casa, toda a tua família esteja servindo ao Senhor Jesus. Amém. Por isso não desista, reze pela tua família, ame tua família. Quem quer

casa, em nome de Jesus. Você agora pode dizer: eu me consagro a ti, Jesus. Porque se a tua família precisa ser toda de Deus, precisa começar por você. Começa por você a bênção, e através de você, você vai levar a bênção para os teus, você vai levar a bênção para a tua casa. Se creres no Senhor Jesus, serás salvo tu e toda a tua família. A tua família é uma bênção. Em nome de Jesus, declara isso comigo. A tua família é uma bênção.

Queridos irmãos e irmãs, boa noite. Além das intenções que já foram apresentadas, daquelas que foram colocadas na caixinha de orações, nós rezamos também por alma de Wagner Aparecido da Silva. Com alegria e fé, iniciemos nossa celebração cantando.

0: Boa noite a todos.
1: Boa noite.
0: Sejam bem-vindos, queridos irmãos e irmãs, queridos devotos de Nossa Senhora Aparecida, para celebrarmos a nossa missa e mais um dia da nossa novena em preparação ao dia de Nossa Senhora, Rainha e Padroeira do Brasil. Acolhemos os ouvintes, né, da Rádio Difusora que rezam conosco. E neste dia, de modo particular, iniciando o mês de outubro, celebrando Santa Teresinha do Menino Jesus, a grande missionária da Igreja, a intercessora das missões, que nós possamos, a exemplo de Santa Teresinha, com a nossa fé, com a nossa oração, com o nosso testemunho, rezar sempre pela Igreja, rezar por cada um de nós, pois é assim que nós também nos tornamos missionários do Senhor. Que Santa Teresinha do Menino Jesus interceda por cada um de nós nesta Santa Eucaristia. Em nome do Pai, do Filho, do Espírito Santo.
1: Amém.
0: A graça e a paz de nosso Senhor Jesus Cristo, o amor do Pai e a comunhão do Espírito Santo estejam sempre convosco.
2: Bendito seja Deus que nos reuniu no amor de Cristo.
3: Com o tema "Com Maria praticamos a justiça social como compromisso de amor e de paz", celebramos o oitavo dia da nossa novena em preparação ao dia da padroeira. Abramos nossos corações para acolhermos a Mãe de Jesus e nossa Mãe. Que sua presença materna e evangelizadora ajude-nos a brilhar com o testemunho da partilha e da comunhão, pelo serviço em favor da vida, da justiça e do amor aos pobres.
0: Acolhemos com fé a imagem de Nossa Senhora, que vem caminhando conosco. Maria, nossa mãezinha, aquela que caminha no meio de nós, aquela que nos conduz à presença do Filho Jesus, Rainha e Padroeira do Brasil, acolhemos com fé Nossa Senhora Aparecida.

0: Senhora Aparecida, a ganância e a ambição desenfreada ferem a dignidade dos mais frágeis da sociedade. Convosco, ó Mãe, desejamos profundamente construir a justiça e a paz em uma amizade social, tomando o mundo mais irmão. Tende misericórdia de nós, Mãe do Redentor, o Justo e Santo. Ó Mãe do Justo e Redentor,
1: Maria, clamamos a vós.
0: Ele é nossa vida e verdade, amigo dos pobres e excluídos.
1: Lá no céu, rogai a Deus por nós.
0: Ó Senhora e Mãe de Misericórdia,
1: Maria, clamamos a vós.
0: Fazei-nos viver a fraternidade na amizade e amor verdadeiros.
1: Lá no céu, rogai a Deus por nós.
0: Ó Mãe e Senhora dos pobres,
1: Maria, clamamos a vós.
0: Nos chamais para a justiça e a paz, pois assim deseja vosso Filho.
1: Lá no céu, rogai a Deus por nós.
0: Maria, assim como Jesus, vosso Filho, pediu que os discípulos fossem para outra margem, ao encontro dos excluídos da lei, os pagãos, assim também desejamos vossa força materna para irmos além de nós mesmos, ao encontro dos irmãos desfavorecidos e excluídos.

0: Amém.
1: Maria, discípula fiel do Senhor, força viva da justiça que vem de Deus, como raiz escondida que sustenta a vida, sustentai os que lutam por justiça e sonham com um mundo mais fraterno e reconciliado. Vede, ó Mãe, as mesas sem pão, vede os tronos tomados pelo egoísmo, onde decisões ferem os pobres e roubam a dignidade dos pequenos. Fazei reinar entre nós a justiça social, despertai a consciência cidadã e conduzi-nos pelos caminhos do reino, onde a vida seja direito de todos.
2: Maria, tomai nossa mão e conduzi-nos ao reino de justiça, de amor e de paz.
1: Senhora Aparecida, nenhum cristão está livre do compromisso com a justiça, a paz e a dignidade humana. Nós sabemos disso, ó Mãe, mas muitas vezes não vivemos como deveríamos. Amar a Deus e ao próximo, cuidar da justiça e da paz, e ter um coração atento aos pobres e à pobreza fazem parte da vida cristã. Como podemos receber a comunhão e ignorar o irmão que não tem pão?
2: Mãe Aparecida,

diante da intercessão materna de Nossa Senhora, peçamos ao Senhor, no início desta Eucaristia, o perdão dos nossos pecados. Música.

0: Deus rico em misericórdia, tenha compaixão de nós, perdoe os nossos pecados e nos conduza à vida eterna.
1: Amém. Amém.

0: Oremos. Ó Deus, que preparais o vosso reino para os pequenos e humildes, fazei-nos seguir confiantes o caminho de Santa Teresinha do Menino Jesus, para que por sua intercessão nos seja revelada a vossa glória eterna. Por nosso Senhor Jesus Cristo, vosso Filho, que é Deus, e convosco vive e reina, na unidade do Espírito Santo, por todos os séculos dos séculos.
1: Amém.

Leitura do livro de Jó. Disse Jó: piedade, piedade de mim, meus amigos, pois a mão de Deus me feriu. Porque me perseguis como Deus e não vos cansais de me torturar? Gostaria que as minhas palavras fossem escritas e gravadas numa inscrição com ponteiro de ferro e com chumbo, cravadas na rocha para sempre. Eu sei que o meu Redentor está vivo e que, por último, se levantará sobre o pó. E depois que tiverem destruído este minha pele, na minha carne verei a Deus. Eu mesmo o verei, meus olhos o contemplarão, e não os olhos de outros. Dentro de mim consomem-se os meus rins. Palavra do Senhor. Graças a Deus.

0: O Senhor esteja convosco.
1: Ele está no meio de nós.
0: Proclamação do Evangelho de Jesus Cristo segundo Lucas.
1: Glória a vós, Senhor.
0: Naquele tempo, o Senhor escolheu outros 72 discípulos e os enviou dois a dois na sua frente a toda cidade e lugar aonde ele próprio devia ir. E dizia-lhes: a messe é grande, mas os trabalhadores são poucos. Por isso pedi ao dono da messe que mande trabalhadores para a colheita. Eis que vos envio como cordeiros para o meio de lobos. Não leveis bolsa, nem sacola, nem sandálias, e não cumprimenteis ninguém pelo caminho. Em qualquer casa em que entrardes, dizei primeiro: a paz esteja nesta casa. Se ali morar um amigo da paz, a vossa paz repousará sobre ele. Senão, ela voltará para vós. Permanecei naquela mesma casa, comei e bebei do que tiverem, porque o trabalhador merece o seu salário. Não passeis de casa em casa. Quando entrardes numa cidade e fordes bem recebidos, comei do que vos servirem, curai os doentes que nela houver, e dizei ao povo: o reino de Deus está próximo de vós. Mas quando entrardes numa cidade e não fordes bem recebidos, saindo pelas ruas, dizei: até a poeira de vossa cidade, que se apegou aos nossos pés, sacudimos contra vós. No entanto, sabei que o reino de Deus está próximo. Eu vos digo que naquele dia Sodoma será tratada com menos rigor do que essa cidade. Palavra da salvação.
1: Glória a vós, Senhor.
0: Queridos irmãos e irmãs, queridos ouvintes da nossa rádio Difusora Aparecida, queridos devotos de Nossa Senhora Aparecida, que bom estarmos aqui para podermos celebrar a Santa Eucaristia, mais um dia da nossa novena. Primeira quinta-feira do mês, podermos também estar aqui com o nosso apostolado da oração, renovando o nosso compromisso com o Sagrado Coração de Jesus, trazendo a nossa fita, sinal de nosso compromisso, amor, devoção com o Coração de Jesus, né? A espiritualidade do Sagrado Coração é muito forte na vida da Igreja, pois nos ensina a buscar a cada dia um coração semelhante ao coração de nosso Senhor Jesus Cristo, né? Então nos unimos hoje com o apostolado aqui da Vila Aparecida, onde na primeira quinta do mês, né? Amanhã a primeira sexta lá na Matriz, e a primeira quinta do mês, nós juntos fazemos o nosso momento de espiritualidade e de devoção diante do coração de Jesus. Mais um dia da nossa novena, vamos nos aproximando do dia 12 de outubro, dia de Nossa Senhora Aparecida, Rainha Padroeira do Brasil, nossa mãezinha querida. Como é importante ter a presença de Nossa Senhora, que é a grande missionária do Pai, a missionária do Senhor. Aquela que, né, desde o início responde ao chamado de Deus quando o anjo lhe anuncia. E a partir daí podemos dizer que Maria se torna a grande missionária do Senhor, aquela que nos ensina a caminhar junto de Jesus, porque ela foi mãe, mas discípula, caminhou junto de Jesus até o último momento, né? E mesmo nas horas mais difíceis da cruz, nos momentos de provações, Nossa Senhora estava ali. Ela não abandonou, né? Então que nós possamos viver também essa missionariedade, a exemplo de Nossa Senhora, caminhando sempre ao lado do Senhor, né? Celebramos Santa Teresinha do Menino Jesus nesse mês de outubro, que é o mês missionário, e estamos iniciando o mês das missões, né? E Santa Teresinha é uma jovenzinha que foi se consagrando a Deus, a sua vida. É, perdeu a mãe muito jovenzinha, quando ainda tinha 4 anos e pouco, de câncer. Depois, mais adiante, perdeu o pai de tuberculose. E ela teve momentos muito difíceis das enfermidades do pai, da mãe. Mas ela, também suas irmãs, tiveram uma vida de consagração a Deus. E Santa Teresinha viveu a espiritualidade das monjas, das freiras que vivem enclausurada, daquelas que não têm um trabalho pastoral na comunidade, como muitas freiras que vêm morar na comunidade, que trabalham em escolas, que são professoras também, muitas vezes no seminário, porque tem estudos. Santa Teresinha permaneceu enclausurada, permaneceu fechada no convento. Essa era a espiritualidade dela. E ela trazia consigo um grande ensinamento que dizia assim, inspirado em São João da Cruz, né? Que ou era ser santa de fato ou nada. Ser santa de fato, ou seja, viver a fé, seguir Jesus, amar a igreja de Nosso Senhor. Então Santa Teresinha foi se tornando uma grande mulher que rezava incansavelmente pela igreja, pelo Papa, pelos bispos, pelos padres, pelas freiras que estavam aí fora trabalhando, pelos seminaristas, mas também pelos batizados, por cada fiel. Ela rezava para que cada um pudesse ser igreja, pudesse amar Jesus Cristo, testemunhar Jesus Cristo, seguir Jesus Cristo. E ela rezava incansavelmente para a igreja que estava aqui fora. E as suas orações foram tão fortes que despertou na igreja a pureza desta mulher, a santidade desta mulher, que não se cansava de rezar. Então, por isso, sem sair do convento, ela se tornou a grande missionária para a igreja. Ah, mas como, padre, se ela vivia lá fechada? Pela oração. Ela rezava por nós, pela igreja que estava aí fora no mundo, incansavelmente. Então, isso também nos ensina o que é ser missionário, né? Às vezes a gente tem aquela visão só de missionário, é ir lá para outro estado, para outro país. É também, lógico. É também. E é bonito quem tem a coragem de ir. Mas não é só isso. Missionário muitas vezes é ser como Santa Teresinha. Rezar pela igreja. Rezar por aqueles que estão aí no mundo. Rezar pelas famílias, para que possam vencer as ciladas do mal e permanecerem firmes no Senhor. Santa Teresinha rezou incansavelmente. Então ela estava lá dentro do convento, mas ao mesmo tempo ela estava lá fora, pela oração que ela fazia pela igreja. Por isso a igreja então entendeu que ela devia ser aquela que interceda pelas missões, a colocando já ali logo no primeiro dia do mês missionário. Sejamos missionários a exemplo de Santa Teresinha, que pela nossa fé, pela nossa oração, pelo nosso testemunho, rezar também pelos outros, né, de forma incansável, pela conversão do outro, é ser missionário. É ser missionário. Sejamos missionários como Nossa Senhora Aparecida, como o padre já disse aqui no início da homilia, né? Aquela que caminhou ao lado de Jesus, não se cansou, mesmo nos momentos mais difíceis, ali estava Nossa Senhora aos pés da cruz de nosso Senhor Jesus, né? A liturgia da palavra também fala de missão hoje. Jesus diz: a messe é grande, mas os trabalhadores são poucos. Os trabalhadores são poucos. Para dizer que ainda falta, né? Falta muitas e muitas pessoas viverem a sua fé, se dedicarem à igreja, como Santa Teresinha se dedicou. Muitas vezes, padre, mas eu não tenho tempo, padre. E tem gente que não tem mesmo, devido ao trabalho, né? Mas tem gente que tem também, poderia fazer um pouco mais, mas às vezes não faz. Mas tem gente que gostaria de fazer, mas não consegue, porque tem que trabalhar, tem família, tem um monte de coisa, né, na vida, cuidar de um doente, às vezes não pode sair de casa. Então, eu digo assim, seja como Santa Teresinha. Então, no tempinho que você tem aí, reze, reze, reze pela igreja, pelos irmãos, pela conversão do mundo, porque você estará assim, trabalhando para a messe do Senhor. É como Jesus fala hoje, né? Ao enviar os discípulos, eles dizem para ele: vocês vão para curar os doentes, para libertá-los, vão pelas cidades, não tenham medo, tenham confiança no Senhor, e saiba que a vossa missão é proclamar que o reino de Deus está próximo. Então é levar a conversão, é levar a misericórdia, é levar o amor, é levar a palavra de Deus aos corações, para que possa iluminar e dar sabedoria às ações na vida dos irmãos e irmãs. Depois Jesus ensina aos discípulos: olha, não tenham medo de levar a paz, de levar o amor, né, de levar a palavra. Ele chega até a dizer: se alguém não vos receber, fique tranquilo, esse anúncio não é perdido, a paz voltará para vós, para que vocês permaneçam cheios da força de Deus e possam continuar a caminhada, dizendo para eles: não desanimem diante das portas que muitas vezes vão se fechando aqui ou ali, continuem firme. Se determinada casa ou determinada cidade não vos receber, chacoalhe a poeira dos pés, não perca tempo com aqueles que não querem, faça um anúncio, mas se não quer, o problema é de quem não quer. O anúncio foi feito, siga em frente, não desanime, não desista. Eu sempre digo isso também para um outro que vem: ai padre, eu estou desanimado porque eu fui lá falar lá em casa, ou fui lá e a pessoa ficou brava, que não quer saber. Olha o que Jesus diz: você fez tua parte, chacoalha a poeira dos pés, não fica, e vai em frente, não desanime não, é o que Jesus diz para os discípulos hoje, diz também para mim, para você, para cada um de nós. A messe é grande, mas os trabalhadores são poucos. Então a gente não pode desanimar, né? A gente tem que continuar firme. Depois Jesus ensina algo bonito também aos discípulos: a humildade na missão. Olha, comam daquilo que vos servirem. Todo trabalhador é digno do seu salário. Vocês serão acolhidos por muitos. Então, estejam com o coração aberto. Por que que Jesus fala isso para eles? Porque nós sabemos que naquela época havia uma rigidez muito grande, né, para... com relação a alimentos: isso pode, isso não pode, tinha que lavar a mão, se não lavasse a mão, não tomasse banho, não se purificasse, não podia comer, se o alimento vinha não sei de onde, não podia comer. Jesus diz: para com isso, vão e comam do que vos derem, sejam humildes, não fiquem presos há certas regras aí que muitas vezes são exageradas. Não tenham medo. Vão na paz de Deus, vão no amor de Deus, vão na justiça de Deus. E não tenham medo de anunciar a boa nova. Então, veja que ao mesmo tempo que Jesus diz o que deve ser feito, ele também ensina como é que eles devem realizar isso. Sempre com humildade, com oração, com ânimo. O que não pode ter é desânimo, né? Então, meu irmão, minha irmã, se inspire em Santa Teresinha nesse dia, se inspire em Nossa Senhora, e vamos cumprir essa palavra de Jesus, para que todos nós sejamos missionários do Pai, na oração, no testemunho, né, no desejo de levar a boa nova de Jesus, do reino de Jesus, aos irmãos e irmãs. Louvado seja nosso Senhor Jesus Cristo.
2: Para sempre seja louvado.
0: Nesse início do mês das missões, coloquemos no altar da vida, nesse ofertório, nossos dons, a nossa vida, a missão que nós somos chamados a fazer com o nosso testemunho, com a nossa perseverança, com a nossa fé no Senhor.

0: Orai, irmãos e irmãs, para que o meu e o vosso sacrifício seja aceito por Deus Pai Todo-Poderoso.
1: Receba o Senhor por tuas mãos este sacrifício, para a glória do seu nome, para o nosso bem e de toda a sua santa Igreja.
0: Senhor, proclamando-vos admirável em Santa Teresinha do Menino Jesus, humildemente nós vos pedimos, como vos foram agradáveis os méritos da sua vida, assim também vos agrade o serviço do nosso culto, por Cristo nosso Senhor.
1: Amém.
0: O Senhor esteja convosco.
1: Ele está no meio de nós.
0: Corações ao alto.
1: O nosso coração está em Deus.
0: Demos graças ao Senhor nosso Deus.
1: É nosso dever e nossa salvação.
0: Na verdade, é digno e justo, é nosso dever e salvação dar-vos graças sempre e em todo lugar. Senhor Pai Santo, Deus Eterno e Todo-Poderoso, por Cristo Senhor nosso, o vosso Filho é o único Mestre. A sua palavra é lâmpada para nossos passos. A sua cruz, somente ela, é nossa sabedoria. Em vosso desígnio de amor, iluminaste Santa Teresinha do Menino Jesus e alegrais a vossa Igreja com sua doutrina, na sublime beleza do vosso conhecimento. Por este sinal da vossa bondade, unidos aos anjos e aos santos, entoamos o hino da vossa glória, cantando a uma só voz.

0: Na verdade, ó Pai, vós sois santo e fonte de toda santidade. Santificai, pois, estes dons, derramando sobre eles o vosso Espírito, a fim de que se tornem para nós o corpo e o sangue de nosso Senhor Jesus Cristo.
1: Enviai o vosso Espírito Santo.
0: Estando para ser entregue, abraçando livremente a paixão, Jesus tomou o pão, pronunciou a bênção de ação de graças, partiu e deu a seus discípulos, dizendo: tomai todos e comei. Isto é o meu corpo, que será entregue por vós.

Do mesmo modo, no fim da ceia, ele tomou o cálice em suas mãos e, dando graças, novamente o entregou a seus discípulos, dizendo: Tomai todos e bebei. Este é o cálice do meu sangue, o sangue da nova e eterna aliança, que será derramado por vós e por todos para a remissão dos pecados. Fazei isto em memória de mim.

0: Mistério da fé.
1: Anunciamos, Senhor, a vossa morte e proclamamos a vossa ressurreição. Vinde, Senhor Jesus.
0: Celebrando, pois, o memorial da morte e ressurreição do vosso Filho, nós vos oferecemos, ó Pai, o pão da vida, o cálice da salvação, e vos agradecemos, porque nos tornastes dignos de estar aqui na vossa presença e vos servir.
1: Aceitai, ó Senhor, a nossa oferta.
0: Suplicantes, vos pedimos que, participando do corpo e sangue de Cristo, sejamos reunidos pelo Espírito Santo num só corpo.
1: O Espírito nos una num só corpo.
0: Lembrai-vos, ó Pai, da vossa Igreja, que se faz Espírito Santo num só corpo.
1: O Espírito nos una num só corpo.
0: Lembrai-vos, ó Pai,

0: vós na luz da vossa face.
1: Concedei-lhes, ó Senhor, a luz eterna.
0: Enfim, nós vos pedimos, tende piedade de todos nós e dai-nos participar da vida eterna. Com a Virgem Maria, Mãe de Deus, São José, seu esposo, os apóstolos, Santa Teresinha do Menino Jesus e todos os santos que neste mundo viveram na vossa amizade, a fim de vos louvarmos e glorificarmos por Jesus Cristo, vosso Filho. Por Cristo, com Cristo e em Cristo, a vós, Deus Pai Todo-Poderoso, na unidade do Espírito Santo, toda honra e toda glória por todos os séculos dos séculos.

0: Rezemos com amor e fé a oração que o Senhor Jesus nos ensinou. Pai nosso
1: que estais nos céus, santificado seja o vosso nome. Venha a nós o vosso reino. Seja feita a vossa vontade, assim na terra como no céu. O pão nosso de cada dia nos dai hoje. Perdoai as nossas ofensas, assim como nós perdoamos a quem nos tem ofendido. E não nos deixeis cair em tentação, mas livrai-nos do mal.
0: Livrai-nos de todos os males, ó Pai, dai-nos hoje a vossa paz. Ajudados pela vossa misericórdia, sejamos sempre livres do pecado e protegidos de todos os perigos, enquanto aguardamos a feliz esperança e a vinda do nosso Salvador, Jesus Cristo.
1: Vosso é o reino, o poder e a glória para sempre.
0: Senhor Jesus Cristo, dissestes aos vossos apóstolos: eu vos deixo a paz, eu vos dou a minha paz. Não olheis os nossos pecados, mas a fé que anima a vossa igreja. Dai-lhe, segundo o vosso desejo, a paz e a unidade. Vós que sois Deus com o Pai e o Espírito Santo.
1: Amém.
0: A paz do Senhor esteja sempre convosco.
1: O amor de Cristo nos uniu.
0: Cantemos o Cordeiro.

0: se não vos converterdes e não vos tornardes como crianças, não entrareis no reino dos céus, diz o Senhor. Irmãos e irmãs, felizes os convidados para a ceia do Senhor. Eis o Cordeiro de Deus que tira o pecado do mundo.
1: Senhor, eu não sou digna de que entreis em minha morada, mas dizei uma palavra e serei salva.

0: Oremos. Senhor, o sacramento que recebemos acenda em nós a força daquele amor que levou Santa Teresinha do Menino Jesus a se consagrar inteiramente a vós e a implorar vossa misericórdia para todos, por Cristo nosso Senhor.
1: Amém.
0: Podemos estar sentados um instante. Quero lembrar que amanhã temos aí os trabalhos da quermesse, né? Mais um dia de trabalho, dia de fazer limpar os frangos logo de manhã, né? Fazer as coxinhas, né? Porque olha, não sobra nada, né? O povo come mesmo, graças a Deus, né? Nas quermesses. Então, tem muita coisa para fazer amanhã. Mais frango, porque, né? Graças a Deus. Então, amanhã, quem puder ajudar, passe por aí. Às vezes não pode ficar o dia todo, mas vem uma hora, duas horas, ajuda, né? Ajuda muito, cada um fazendo um pouquinho para a gente preparar a nossa quermesse, né? Depois, também, no domingo, nós vamos celebrar São Francisco de Assis, mês de outubro, é um mês muito bonito, né? Começa com Santa Teresinha, do Menino Jesus, e tantos outros santos que vamos celebrar, mas já em seguida aí, São Francisco. Então nós temos lá a construção da nossa capela, que é dedicada a São Francisco, padroeiro e copadroeira Santa Rita de Cássia. Então nós teremos no domingo as missas normal aqui na matriz, aqui na Vila Aparecida, às 7:30 da manhã, na matriz às 9:30, e depois às 11 horas, lá de frente à Capela São Francisco, o padre vai abençoar os animais. Então quem quiser passar por lá com os animais, às 11 da manhã, de frente à Capela São Francisco. Depois às 16 horas, nós teremos a missa lá na capela, com a graça de Deus. Nossa capela foi dado um passo importante, fizemos as contas esses dias, e o Luiz estava me dizendo que em um ano e 3 meses de construção. E a igreja hoje está coberta, está concretada, está ficando fechada já com os vidros, as portas, rampas de acesso, a parte do estacionamento já foi colocado pedras, nivelado, está bonito, né? Ainda falta muita coisa, é verdade, já está rebocada, então você vai passar por lá, muitos nos ajudaram, estão nos ajudando, então a oportunidade de ver também agora como que a igreja está ficando na missa às 16 horas. No domingo, 4 horas da tarde. Então não haverá missa no Santos Reis, tá bom? Às 5:30, porque o padre vai estar lá na capela de São Francisco, às 4 da tarde, e depois a procissão no final da missa de São Francisco de Assis. Então passe por lá, vamos rezar, conhecer a nossa capela, você está convidado. Na matriz haverá missa normal às 19 horas, como já estamos acostumados, né? Na próxima quinta-feira, que é o último dia da nossa novena, aí teremos uma bênção especial a todas as equipes de trabalho, do período da festa, da quermesse, de dia, de noite, né? Então, uma bênção especial merecida na próxima quinta-feira a todos que participam, que trabalham na festa de Nossa Senhora Aparecida, né? Acredito que esses sejam os nossos avisos. Também nós estamos vivendo o momento do apostolado, a primeira quinta. Então vamos chamar aqui os aniversariantes do apostolado da oração do mês de outubro. Temos alguém do apostolado que está aí com a sua fita? Então venha para cá, os aniversariantes do apostolado da oração do mês de outubro. Não tem, não. Vocês falaram que tem, mas não tem. Tem, seu Héctor. Seu Héctor, vem para cá, seu Héctor. Isso. Enquanto ele chega aqui, tem mais gente, né? Ah, fica um esperando o outro, né? É assim, tá vendo? Por isso que Jesus diz, ó, vai, não desanima, né? Vai em frente, né? Tá vendo que desperta, né? Muito bem. Temos visitantes hoje? Tem o pessoal lá de Joinville, como que é? Santa Catarina, né? Fica de pé aí. Ih, Santa Catarina. Oh, muito bem. Pessoal de Tanabi, tá aí, Tanabi. Mais alguém nos visita? Todos são de casa, né? Tem mais lá. De onde? Buritama. Olha só, Buritama. Muito bem. Lá perto do rio, né? Já, né? Buritama. Cidade bonita, eu conheço lá. Quem mais? Mais alguém? Então, Deus abençoe, né? Deus abençoe. Vocês dois. Isso. Muito bem. Faltou a viola agora, que os dois cantam a música, né? Muito bem. Então, vamos dar uma bênção especial para os aniversariantes do apostolado da oração, né? Que possam permanecer firme nesse mês das missões, né? Se inspirar em Santa Teresinha, em Nossa Senhora, as grandes missionárias da Igreja do Senhor, né? Senhor Deus de bondade, derramais a sua bênção sobre os aniversariantes, membros do apostolado da oração, concedendo a eles, Senhor, um coração semelhante ao coração de teu Filho Jesus. Na intercessão de Nossa Senhora e de Santa Teresinha, derramai, Senhor, a sua bênção sobre os aniversariantes, em nome do Pai, do Filho e do Espírito Santo.
1: Amém.
0: Ave Maria, cheia de graça, o Senhor é convosco. Bendita sois vós entre as mulheres, e bendito é o fruto do vosso ventre, Jesus. Santa Maria, Mãe de Deus, rogai por nós, pecadores,
1: agora e na hora de nossa morte. Amém.

0: bênção da água, você que trouxe a sua água, você de casa, vamos invocar a bênção de Deus neste dia. O Senhor esteja convosco.
1: Ele está no meio de nós.
0: A nossa proteção está no nome do Senhor,
1: que fez o céu e a terra.
0: Rogai por nós, Santa Mãe de Deus,
1: para que sejamos dignos das promessas de Cristo.
0: Oremos. Bendito sois, Senhor Deus Todo-Poderoso, que vos dignastes abençoar-nos em Cristo, água viva de nossa salvação. Reformai-nos interiormente. Concedei-nos, junto com a aspersão e o uso desta água, renovar a juventude de nossa alma e sempre poder caminhar na vida pela graça do Espírito Santo. Concedei, por intercessão de Nossa Senhora Aparecida, a bênção para esta água, que nos lugares onde ela for aspergida, se afaste em nome de Cristo todo o mal. E quando esta água for consumida, que ela traga saúde para o corpo e consolo para a alma, por Cristo nosso Senhor.
1: Amém.
0: Momento de fazermos a nossa consagração a Maria. Ó Maria, Mãe da paz, da justiça e da concórdia, Senhora dos humildes e dos pequenos,
2: rogai por nós, pobres pecadores, que recorremos a vós.
0: Maria, sois a mãe bendita de todos os povos e nações. Desde aquele belo dia em que disseste sim à vontade do Pai, sois a mão santa que nos guia nos caminhos do bem, que nos leva além, para lá onde mora a esperança e a paz. Vosso Filho Jesus, o Deus encarnado, amigo dos pobres e abandonados.
1: Fortalece-nos, ó Maria, na labuta de cada dia, com a justiça e a paz, esperança de toda a humanidade. Amém.
0: Consagração a Nossa Senhora. Consagremos a nossa vida, a nossa família, a nossa igreja, para que seja sempre missionária, a exemplo de Maria. Com fé, rezemos juntos. Ó Maria Santíssima, pelos méritos de nosso Senhor Jesus Cristo, em vossa querida imagem de Aparecida, espalhais inúmeros benefícios sobre todo o Brasil. Eu, embora indigno de pertencer ao número de vossos filhos e filhas, mas cheio do desejo de participar dos benefícios de vossa misericórdia, prostrado a vossos pés, consagro-vos o meu entendimento, para que sempre pense no amor que mereceis. Consagro-vos a minha língua, para que sempre vos louve e propague a vossa devoção. Consagro-vos o meu coração, para que depois de Deus vos ame sobre todas as coisas. Recebei-me, ó Rainha incomparável, vós que o Cristo crucificado deu-nos por mãe, no ditoso número de vossos filhos e filhas, acolhei-me debaixo da vossa proteção. Socorrei-me em todas as minhas necessidades espirituais e temporais, sobretudo na hora de minha morte. Abençoai-me, ó celestial cooperadora, e com vossa poderosa intercessão, fortalecei-me em minha fraqueza, a fim de que, servindo-vos fielmente nesta vida, possa louvar-vos, amar-vos e dar-vos graças no céu por toda a eternidade. Assim seja. Quero apenas comunicar aos ouvintes da Rádio Difusora, que talvez corte a transmissão por causa da questão eleitoral que está tendo ainda, né? Mas a gente continua rezando. Então é bom a gente avisar, porque às vezes ele se cortou a missa, padre.
3: Difusora.
0: Nesse período eleitoral é obrigatório, né, a propaganda eleitoral na rádio, tá bom? Estendendo a nossa mão sobre a imagem de Nossa Senhora Aparecida, vamos concluindo mais um dia da nossa novena. Meu irmão, minha irmã, apresente a Nossa Senhora a sua vida, a sua família, as situações que você está vivendo e enfrentando. Coloque diante de Nossa Senhora seu agradecimento. São tantas graças, tantas bênçãos que acontecem na nossa vida, que tem acontecido sobre o olhar materno e intercessor de Nossa Senhora. Mas também ainda, como filhos, nós continuamos pedindo, porque vão surgindo situações, dificuldades, provações, enfermidades, problemas na família, no casamento, no trabalho. Oh, Nossa Senhora, muitas vezes doenças, enfermidades, tratamento sendo iniciado, nós colocamos tudo sobre o olhar intercessor da Virgem Santíssima, que nós possamos encontrar nela força para seguirmos em frente, que Nossa Senhora, com seu olhar intercessor junto ao seu Filho Jesus, possa conceder as graças de Deus, as curas, as bênçãos de que nós tanto necessitamos nesta vida onde somos tão fracos e frágeis. Por isso, meu irmão, minha irmã, possamos saudar Nossa Senhora rezando com fé. Salve Rainha, Mãe de Misericórdia, vida, doçura, esperança nossa, salve. A vós bradamos, degredados filhos de Eva, a vós suspirando, gemendo e chorando neste vale de lágrimas, eia, pois, advogada nossa, esses vossos olhos misericordiosos a nós volvei, e depois desse desterro, mostrai-nos Jesus, bendito é o fruto do vosso ventre, ó clemente, ó piedosa, ó doce sempre Virgem Maria, rogai por nós, Santa Mãe de Deus,
1: para que sejamos dignos das promessas de Cristo.
0: Ave Maria, cheia de graça, o Senhor é convosco. Bendita sois vós entre as mulheres, bendito é o fruto do vosso ventre, Jesus. Santa Maria, Mãe de Deus, rogai por nós, pecadores, agora e na hora de nossa morte. Amém. Ave Maria, cheia de graça, o Senhor é convosco. Bendita sois vós entre as mulheres. Bendito é o fruto do vosso ventre, Jesus. Santa Maria, Mãe de Deus, rogai por nós, pecadores, agora e na hora de nossa morte. Amém. Ave Maria, cheia de graça, o Senhor é convosco. Bendita sois vós entre as mulheres. Bendito é o fruto do vosso ventre, Jesus. Santa Maria, Mãe de Deus, rogai por nós, pecadores, agora e na hora de nossa morte. Amém. Glória

0: Aparecida,
1: rogai por nós.
0: Nossa Senhora Aparecida,
1: rogai por nós.
0: Nossa Senhora Aparecida,
1: rogai por nós.
0: Oferta das flores, aceitai, ó Senhora Aparecida, as flores que vos oferecemos como sinal de nossa gratidão e confiança. Assim como as flores enfeitam e perfumam, queremos que nossos gestos, nossas atitudes, também sejam expressão de fé, humildade e esperança. Mãe Aparecida, recebei esta oferta singela e intercedei por nós junto a Jesus, vosso Filho, guiando nossos passos no caminho do bem, da paz e da união. Que vossa proteção alcance toda a sociedade e que possamos oferecer flores em vez de armas e divisões, discriminação e separação.
2: Fazei-nos
0: nos alcançar, ó Mãe bendita, a força da paz e da união, e nada venha nos trazer discórdia e divisão. Amém. Ofertemos as nossas rosas, junto com nossas rosas, nossos pedidos, agradecimentos à Nossa Senhora.

Que bonito, não é? Agora nós vamos então fazer o sorteio da capelinha de Nossa Senhora. Vamos ver quem que vai levar essa semana. Olha, nesse momento tão forte da nossa novena de Nossa Senhora Aparecida. Me ajuda aqui, filho, que eu as letras. Isabel Murad Teixeira. É isso, né? Falei certo. Muito bem. Que Deus te abençoe, minha filha. Te proteja na intercessão de Nossa Senhora, né? Vamos tirar aqui uma foto do lado da capelinha.

Muito bem. Reza bastante lá, como Santa Teresinha, né? Missionária da oração. Isso. Agora a Nossa Senhora recebeu as rosas e ela também quer oferecer para os seus devotos. Então, receba a rosa como um sinal, uma presença amorosa de Nossa Senhora na sua vida. Então vamos fazer agora o sorteio das rosas, né? Você que ganhou o número quando chegou aí na igreja, né? Então agora é o momento. 196. 196. Isto. 27. 27. 264. 264. Vamos mexer aqui, né? Aí. Cento e quarenta e cinco. 145. Cento e cinquenta e quatro. Vamos mexer aqui, né? Mexer, mexer. Mais ainda tem, né? 305. 305. Aí. 68. 68.

71. Aê. Último, mais um. Número 12. Número 12. Ai, muito bem. Então vamos entregar as rosas de Nossa Senhora, né?

0: Muito bem. Então vamos invocar a bênção de Deus na intercessão materna de Nossa Senhora. E a semana que vem poder concluir a nossa novena para celebrarmos com muita alegria e fé o dia de Nossa Senhora Aparecida. O Senhor esteja convosco.
1: Ele está no meio de nós.
0: Na intercessão de Nossa Senhora Aparecida, Rainha e Padroeira do Brasil, desça sobre vós e vossas famílias a bênção de Deus Todo-Poderoso, Pai e Filho e Espírito Santo.
1: Amém.
0: Ide em paz e que o Senhor sempre vos acompanhe.
1: Graças a Deus.
0: Viva Nossa Senhora Aparecida!
1: Viva!

0: Está no ar a Voz do Brasil. As notícias do governo federal que movimentaram o país no dia de hoje.
1: Olá, boa noite.
2: Boa noite para você que nos acompanha em todo o país.
1: Quinta-feira, 1º de outubro de 2026.
2: Vamos aos destaques do dia.
1: Microempreendedores individuais têm novas opções para organizar as contas.
2: A partir de hoje, MEIs com débitos de até 5 salários mínimos podem renegociar dívidas fiscais.
1: E foi prorrogado o prazo para aqueles com dívidas de até 20 mil reais junto à União. Gabriela Noronha.
3: Nesse caso, podem ser abatidos todos os valores de juros, multas e encargos.
2: Mulheres vítimas de violência doméstica terão direito a afastamento remunerado de até 6 meses. Luana Karen.
4: Parecer da Advocacia Geral da União garante a mulheres vítimas de violência doméstica o afastamento remunerado por até 6 meses, desde que determinado pela Justiça como medida protetiva.
1: Já estão valendo as novas regras para doação de sangue.
2: Prazos para doar após a realização de micropigmentação, tatuagem ou piercing mudaram.
1: E pessoas com 70 anos que estejam saudáveis agora também podem continuar a fazer doação.
2: Vamos saber mais sobre essas novidades em entrevista com Luciana Carlos.